0: acompáñame a estar solo.
1: Sono Onda le da la hora. 20 horas, 48 minutos.